legal, legal. What a nice and lovely bit of viernes, Friday, sexta-feira, sextou, Fredog, sexta, sextou, after, right on, my brother, aí é meu mesmo DJ Joaquim Joca Neto, na sexta-feira, sextou. Boa tarde, boa noite, mundo. Be cool, be nice, and be rap. Alô, mamãe, olá, tchainha.

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Love, peace, happiness, good vibes, sunshine, baby. In Freedom Bico, be nice and be happy. Welcome, yeah, yes, baby, welcome. Welcome back once more in our Batcon Frenzy Groove. 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Made in Brasil. Estamos ligados. Juntos e misturados com delivery sonoro de suas tardes frenéticas de sexta, sextou, afternoon. And this is Joca Neto, a Made in Brasil, Story for Love in Brasil, Socom City. Parabelo, meu amor, com a sonoridade irada, delirante, instrumental e musical, além dos bares, das esquinas, das cachoeiras e das montanhas azuis, das minas e das gerais, my brother. Legal, Story for Love in Brasil, Socom City. Diretamente da Belíssima Lacusse, cidade de Estocolmo City. Parabelo, meu amor. Made in Brasil com Joca Neto, Big Zapper Now. Um é pouco, dois é bom e três é demais. Trina Roll, baby. Miguel Rezende, Juarez Moreira e eles. Serginho Silva e Gilvan de Oliveira. O Capote, my brother. Rasta la vista, baby. Simbora, digue! Estamos ligados, juntos e misturados com o melhor da música popular para desfrutar, popular, instrumental, mineira e brasileira. Um grande abraço a todos os amigos de Belo, meu amor, que tem curtido Joca Neto em Made in Brasil. 28 years in air, MRS 9.5, shooters first and best, independent radio station, digger, nice, Serginho Silva e Gilvan de Oliveira, o Capote, fala sério, Joca Neto, hasta la vista, baby, simbora, fui, Rit.

arrepiante, bom cherry, my sweet baby, baby, this is a novo instrumental, é o delírio sonoro instrumental diretamente das esquinas, das cachoeiras e das montanhas azuis, das minas e das gerais, e nivelou meu amor com ele, my brother, o ícone, meu grande amigo, o produtor da Rádio Inconfidência, o teatrólogo, o jornalista, o radialista e o músico Miguel Rezende e banda. É fora da lei, my brother. Participações especiais de Durico Miranda, Duda Batera, Mr. Black e Robson Silva. My brother, um grande abraço, meu brother. É o delírio sonoro de Joca Neto com Miguel Rezende. Sim. O inferno são os outros, my brother. O inferno são os outros. Um grande abraço ao Juarez Moreira. Chega de saudade, um grande CD. Participação especial de Juarez Moreira. Um grande abraço a Cacá Pado, my brother. E diretamente estou como seria. Parabéns, meu amor. Alguém viu? Miguel Presidente de Banda e Durico Miranda. Love, amor, de Good Vibe, de Happiness. Arinder. E na sexta, sextou de Joca Neto. E Made in Brasil. Estamos ligados, juntos e misturados. Com delivery sonoro, com barato sonoro e ululante de sua jota que nem tarde de viernes, Fred on Friday, sexta, sextou, afternoon, Jota Quest, o sol, dig, mais, demais, hein? Tocando o seu.

Legalma, brother. Greg, sua gangue, mon chéri, my sweet baby, baby, mal anteriormente. Nenhum de nós curtimos.

cor dos seus cabelos e Blitz Blitz Forever, Forever Blitz Playboy Digger. Curtimos Blitz com Evandro Mesquita, André Coutinho, Billy Forteres, Juba, Greg, sua gangue. Nunca

Brasil 28 de Cinderra 28 anos no ar. Está tudo liberado, my brother. Com Natiritus, Natiritus Baby, na prédio no dia. No embalo, alguém viu de Belo Namor. Um grande abraço a ele, o menestrel das noites brilhantes de brilho de Belo Namor. Ele, The Great, o grande, my brother Sérgio Oli. Com Sereia da Cachoeira, uma brother, e dizia de hip hop, rap, top of hits. Fala, Sérgio Caneto. Made in Brasil. Weed, aqui a música não para. Nice Digger. Estamos ligados, juntos e misturados com o melhor da música popular, popular, popular brasileira. E Joca Neto, alive and kicking, kick off next. The lovely, hot, beautiful swing and beautiful girls. Made in Brasil, é o baile perfumado. As belas entre as feras da MPB. Vanessa da Mata, ai, ai, ai. Banho de chuva, Sela Vista, baby. Foi dig, nice.

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1: Sabor, baby, pilhaçofe, baby, pilhaçofe. Pirilote, sofe, top, top, barril, disfarçar sua caneta. Ela gosta do teu. Eide, Brasil, e bate no solar. A sua praia, o seu coração. A você que está em casa, no trabalho. No metrô, my brother, debaixo do seu cobertor com esse frio, fala Sérgio Caneto. Um grande sucesso de Chico Buarque de Holanda, Jorge Maravilha com Play Mobile. E no Mobile anteriormente, uma grande versão, a melhor versão da dupla dinâmica Itamar Brandt e Diego Guzmão. Um grande abraço aos meus brothers de Belo, meu amor, Itamar Brandt e Diego Guzmão com Jorge Maravilha, my brother. E vocês, estamos ligados, juntos e misturados com o melhor da música popular, popular, popular, popular, popular brasileira, Funzo Clan Baby. Um grande abraço, Itamar Brandt e Diego Guzmão, my brother. A você que está em casa, no trabalho e no debate do seu coração, porque com o Joca Neto, Alive and Kicking, I Got You Baby, cause vivendo la dolce vita, la vida louca. Joca Neto, proud brings right now, orgulhosamente, o Somebody Love Baby, os clássicos, a antologia clássica do melhor da música popular, popular brasileira, e diretamente de São Sebastião, mestre, do Rio de Janeiro, parece só como se ele, Paulinho da Viola.
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1: de e essa glória, música é dedicada ao meu amigo, eu, saudades,
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1: Haroldo,
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1: Gonçalves, bêbado do samba,
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1: a Sela Vista Baby, simbora,
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1: Paulinho da horas, Viola,
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1: fala, passado, Paulinho,
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1: fui, digue, aqui você sente a diferença.
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1: simbora, digue, saudades, Paulinho da Viola, bêbado do samba, fala Haroldo, que saudades, meu brother. Essa música é dedicada a todos nós que têm curtido o Joca Neto nos últimos 28 anos. Digue, uau, simbora. É o Somebody Love de Joca Neto em Made in Brasil.

a porta do seu coração, dos nossos corações que são ligados, juntos e misturados com o delivery sonoro dos clássicos, antologia clássica, The Classics, made in Brasil, diretamente dos anos de chumbo aos anos lulistas, com eles, a cor do som, my brother, touch your heart, toca do seu coração, abre a porta no embalo, diretamente pelo meu amor, das Montanhas Azuis da Minas Gerais, Paulinho Pedra Azul, my brother, Ben TV, também Joca Neto, os seus sonhos não envelhecem, porque estamos ligados, juntos e misturados com a New Way to Learn About Brasília Music, my brother, Puzo Crumb Baby Digger, e com Joca Neto. You can join our brand new music evolution for a better life, da mais weekend, cause aqui com Joca Neto.

Aldery Orgros, a meta Live and Cake, pra Aldery Brings Up Right Now, dele, do grande Gonzaguinha, que viveu muitos anos em Belo, meu amor, mas com ele,

Brasil, a 28 anos no ar. Vamos preservar as nossas matas, nossa flora.

Made in Brasil, ali, my brother, again. Você merece, my brother. Comportamento geral. E com Joca Neto, os seus sonhos não envelhecem. Dig, hasta la vista, baby. Simbora, dig, nice. Ritmos da tarde com banda pesada. Com ritmos afro-brazuca tunes. Afro-brazuca, ale, dig. Nice, dig, simbora. Uau, fui. Sabor, ritmos.

repolho. Pranana, fala sério, baby. Dig, fui. Mas voltei diretamente dos embalos de Stockholm City. With the hottest beat in town, dig. Sem muito ler, sem muito get, sem muito blá blá blá. Only somente. 28 years in the air, 28 anos no ar. Mr. Riffer, loving beautiful, só como City. Yes, baby, you can make my day, you can light my fire, you can ring my bell, dig it. www.docmrs.docs is our hotline, dig it. Dig it. E diretamente da belíssima Cold, só como City, da belíssima Cusco, como City, para a Veneza brasileira, Recife, com ele,

Σαμπούρ. Λέγαμε πρώτα πληχοσόφια, δεν πληχοσόφη. Πυρηχό τη σόφη, το πεμπαχίτη. Made in Brazil, vivendo la dolce vita, la vita louca, ma brother cosa, o passato, o presente, é o futuro inútil, diga. Será, ma brother, que somos inúteis, inútil. Diretamente da Paulicéia desvairada, dos anos de abertura aos anos lulistas. Fala sério, joga neto com Roger e o traje a rigor, uma brother, rimbalo anteriormente. Doutor Silvana Serão Extra, uma brother, diretamente da Paulicéia desvairada, do circo Mambembe, Ani 44. Madame Satã e Radar Tantan, diga. Será, my brother, que somos inúteis. Vamos voltar para presidente no próximo ano, brother. My brother, o barato, o ulante sonoro de suas jogos calientes. Tarde de ano, Fredo, sexta, sextou, afternoon. Made in Brasil, invadindo seu lar, o seu lar, a sua praia, o seu coração, com o melhor da música popular, popular, popular, popular brasileira. E aqui a música não para. My brother Joca Neto, I got you, baby, acerto dial, estamos ligados com delivery sonoro, touch your heart, com a lobotomia, o uivante dele, lobão, me chama, fui, digue.

Arrepiante, Mon Cherry, My Sweet Baby Baby. Diretamente das areias calientes, com a maresia sonora, nos embalos dos anos de abertura, The Good Time Hits Made in Brasil, com ele Léo Jaime, só baby, only one, só baby. Ai, gonna turn you on. E no embalo anteriormente, Lobão, Me Chama, My Sweet Baby Baby. E vivendo a doce vida, a vida louca, cause I'm gonna turn you on. Porque o passado é o presente, é o futuro, baby. The só baby, the past is the present, is the present, baby, in the future. Legal, my brother, e Joca Neto, brother, big zap right now, para gatões de uma idade, veteranos plus, panteras, cocotinhas e gatas de todas as idades, cause we are forever young, baby, e diretamente das areias calientes de Ipanema. Dos anos de abertura aos anos lulistas. Fala sério, Joca Neto, cos. I gonna turn you on, porque vivendo na noite, vida da vida louca. You can join our Britney Music Evolution for a Better Life in a Nice Weekend, baby. Digger, com ele, Richie. E você, baby, já conheceu nas areias calientes de Ipanema, na maresia sonora de Joca Neto e no cult sonoro de Made in Brasil, a menina veneno, Richie, forever, forever, young baby, Richie, menina veneno, fui, a Stella Vista, baby, simbora, tocando seu coração, Tasha Hort, baby, arrepiante, mais, fui, a Stella Vista, baby, ritmos da tarde.

arrepiensi, mon chéri, my sweetie, baby, baby, this is made in Brazil, dig it. Survey, survey diretamente, survey diretamente, survey federal, visto como seria para o Distrito Federal com eles, Legião Urbana e Renato Russo, baby, cos. Agora torna um homem freak out, puso com baby, canumbro, baby, porque o passado é o presente, é o futuro, uma brother. Para o S, caboclo, my brother, fala sério, Joca Neto, o passado é o presente, é o futuro, the best, baby.

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E vivendo la dolce vita, la vita loca, my brother. Cosa con Tony Wong? Beijão, Betty. Meu amor, Gito, Betty. Meu amor, Betty. Beijão, Vicky. Beijão, Mirna. Saudades, mamãe. Saudades, Xainha. Pelo meu amor, estou chegando, diga. Aí, meu medo lá, DJ Joaquim Joca Neto, DJ Joaquim Joca Neto. E sou eu, 28 Years in there, com barato sonoro e ululante de suas jovens calientes tazes de viernes, Fredog Friday, Sexto Weekend. Fala, Renato Russo, diga.

0: Oh my brother, they're gonna turn on the afternoon, but you catch me this. Tied on the bar, on Tamlax, baby. 46 p.m. second, baby. I am in the middle of the day, Joaquin Jocaneto. Sabor. Pirigosafe, Piri Hot Stuff, top of the heat, para Sergio Caneto. Made in Brazil. De vidro, de vidro, de vidro, com a bola de cosmo, we are for a young baby. Taxi Migagari, beijão, Betty, hey, mamarada. E para finalizar, uma homenagem à minha mãe, Lenita de Oliveira Santos, minha tia, Valdemira Fratese de Oliveira Soares e Betita, Bete Balança, meu amor. Primeiros erros com Kiko Zambianchi, a Serra Vista, baby, love, love, life, life is beautiful, dig, fui, dig.
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0: Beijão, Bete, Taxi Migagari, hey, mamarada, love, love, life, love, love, life, love, love, life, life is beautiful. E se beber, não dirige, e se dirige, não beba. Mas faça amor, ela vão ter. Mas com camisinha, cos nice, baby, somos ligados, juntos e misturados, com delivery sonoro de Joca Neto.

28 aninhos no ar, invadindo o seu lar, a sua praia, o seu coração. Para você que está em casa, no trabalho, no metrô, na solidão da sua cama, do seu coração, mas curtindo o seu Mad Love Day, Joaquim Jocaneto, que sou eu. Beijão, Beth. Love, love, life. Life is beautiful. A vida é bela. Obrigado. Redo. Taxomique. Love, love, life. Life is beautiful. Redo. Tchau. Obrigado. A Sara Vista, baby. Digger.